0: Bueno, Paula, un saludo para o coitado também, um saludo para ele também, que tenha um bom fim de semana.
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